0: Cheat Code, Ace Slater, também Clooney, Drake com música nova, Gradio, Benny Benassi e Dua Light, California Dreaming. É isso, intervalo é rapidinho, daqui a pouco eu volto com a parada americana direto da Billboard. Sua participação, WhatsApp 09-718-2410.
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0: 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Amambaia FM 100.5 de volta por aqui. É o Power 100. Agora vamos direto para os Estados Unidos. Parada americana, direto da Billboard. E as 5 músicas mais tocadas por lá.
4: 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Now.
0: Quinta posição é Ariana Grande. Hey, that I made you love me.
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5: Counting down the songs. Number 5. Hey, that I made.
0: Quarto lugar na parada americana, Ella Langley, Be Hard.
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5: Counting down the songs. Number 4.
0: Terceira mais tocada nos Estados Unidos, Drake, Janis.
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5: Counting down the songs. Number
0: 3. Segundo lugar nos Estados Unidos, Ella Langley, Choosing Texas.
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5: Counting down the songs. Number
0: 2. E a mais tocada na parada americana é Taylor Swift. É novidade, inclusive é tema do novo Toy Story 5. I knew it. 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
5: 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Number

0: Samambaia FM 100.5 Power 100. Saímos da parada americana, agora tem Flash Power. Com ela, Jenny Preston, pra você viajar no tempo, né? Dar aquela viajada, lembrar onde você estava, com quem você estava, o que você aprontava. Começar com David Bowie, Let's Dance. E é isso, Let's Dance.
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0: Jenny Preston fazendo aqui o nosso Flash Power com Bunny M pra terminar, Daddy Cool, Earth, Wind & Fire, Gloria Gaynor, Frank Goes to Hollywood, também Christopher Cross, Bobert, Queen, Bacchus, Charles and Eddie, Frank Valli, David Bowie. Fantástica a nossa viagem por aqui no Power 100, o Flash Power. É isso, o intervalo é rapidinho, daqui a pouco tem DJ Internacional.
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0: aqui um DJ internacional, DJ e produtor Fischer, é ele que se apresenta agora aqui no Power 100. DJ Fischer com Losing It. Esse som é muito forte.
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0: 101.5, nosso DJ internacional de hoje, Fisher. E aí terminou ele e Bob Sinclair, World, Hold On. É isso, fim de papo. Semana que vem, claro, tem mais um DJ internacional por aqui. Intervalo é rapidinho, daqui a pouco tem sete do Fernando Master Mix.
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0: Amambai FM 100.5 de volta por aqui, Power 100. Agora é ele, nosso DJ, produtor do programa, meu brother Fernando Master Mix, fazendo set por aqui.

0: FM 100.5 e foi o set de hoje do Fernando Master Mix. Teve Clapton pra terminar, Wanderlust, ainda Lost Frequencies, John Summit, Tiesto, Simon Pagliari, ou melhor, Simon Pagliari, Another, também Mika, Offenbach, Matroda, Wax, Motif e fim de papo. Só música nova nesse set. E assim terminamos mais uma edição do nosso Power 100. Para você de Pedro Juan Cavaleiro, de Ponta Porã, de toda a fronteira. Tá de volta no próximo sábado por aqui. Sua participação também pelo WhatsApp 09718-2410. É isso, eu e meu brother Fernando Master Mix. Próximo sábado aqui de volta na Amambaia FM para mais um Power 100. Boa semana a todos, até lá.
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1: Denis, Jorge. Obrigado, irmão. Manda ver.

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1: Vocês já ouviram falar de Robin Thicke? Pois é, houve uma época não tão distante em que em todo lugar se ouvia uma música diferente e éramos cercados por um som que grudava na cabeça e inevitavelmente saíamos cantando. Estou falando da música Blur Red Lines, sucesso absoluto em clubes e rádios pelo mundo. Mas o que aconteceu com Robin, o cantor responsável por esse hit? Quando ele lançou a música, todos tinham certeza de que Robin havia chegado ao topo, depois de mais de 20 anos de carreira. É, mas o sucesso foi a causa da sua ruína, com uma acusação de plágio, por se parecer muito com a música de Marvin Gaye, além de drogas e álcool. Com produção de Pharrell Williams e Chad Hugo, Blur Red Lines já nasceu com cara de sucesso, só que sofreu com muitos processos. No processo de plágio, o Robin jogou toda a culpa em cima do Pharrell e do Chad, dizendo que ele estava chapado demais de remédio e álcool quando topou gravar. Isso serviu para mostrar o caráter dele. O processo foi perdido e eles tiveram que pagar 5 milhões à família de Marvin Gaye, além de terem que creditar Marvin na música Blur Red Lines. Enfim, como eu disse anteriormente, drogas, álcool e plágio destruíram a imagem de sucesso de Robin. Então, vamos recordar esse sucesso aqui da forma errada,

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2: Que tal falarmos da dupla australiana que era figurinha carimbada no ano de 1996, Savage Garden. O que aconteceu de verdade com eles? Daniel Jones e Darren Ayers formavam uma

da dupla Sandy Júnior e KLB gravaram covers das músicas do Savage Garden, mas segundo a dupla australiana, sem pagar pelos direitos. Já em outubro de 2001, o Savage Garden chegou ao fim. Desde então, nunca mais se reuniram. Mas aqui, vamos ouvir um hit que fez muito sucesso e que também fez parte de trilhas sonoras de novelas da Globo. Savage Garden, aqui na 100.5.

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2: Antes das grandes boy bands, já existia uma banda chamada New Kids on the Block. Sucessos, fãs enlouquecidas, shows, vida bilionária, muita pressão e viagens cansativas. Essa era a vida da banda na época. Teve também homofobia, revestida em forma de doença, para não prejudicar o grupo. O New Kids on the Block abria shows para a cantora Tiffany e sempre se destacavam mais do que ela, o que fez com que a banda explodisse no mundo todo. Mas os problemas estavam apenas começando. Com o sucesso, venham os haters. E Jonathan Knight era o alvo preferido, por ser mais quieto e reservado da banda. Isso levou a mídia a duvidar da sua masculinidade, afetando muito o New Kids on the Block, principalmente ele, que era meio fraquinho das ideias, pois a homossexualidade na época ainda era um tabu. O fim anunciado teve início em uma turnê, quando Jonathan saiu da banda, alegando esgotamento físico-mental e ataque de pânico, o que foi a gota d'água para a banda, além de shows com pouco público e vendas fracas de álbum. Assim, terminou a saga da banda número 1 das boy bands. Mas, para matar a saudade, vamos ouvir um som que fez muito sucesso aqui na 100, do New Kids on the Block, Hanging Talk.

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1: Hoje vamos falar do Cassino, um projeto que fez muito sucesso nas rádios e festas. Mas quem era o Cassino? E quem foram os idealizadores do projeto?
2: Aê, Cassino!
1: Bom, em 2000, dois amigos se juntaram. Foram eles, Ian Duarte e Fábio Almeida. Eles já eram criadores de músicas para som livre, ou seja, faziam cover para várias novelas da Globo. A voz principal era do Fábio e a voz feminina era da Laura Almeida, que fazia parte do Mr. Jam. Eles são irmãos. Um belo dia, André Werneck, diretor musical da Globo, ligou para o Ian para pedir uma música pronta. Detalhe, eles teriam apenas uma tarde para fazer esse som. Isso porque direitos autorais eram caros e eles não conseguiriam a tempo, pois eles queriam um som para fazer parte da novela América. E assim nasceu, meio que no susto, um dos maiores hits da época, Can't Get It Over. Eles produziram o som e mandaram para aprovação, só que não estava pronto, ou seja, a voz era do Fábio e era apenas uma voz guia. Mas mesmo assim ela foi aprovada e executada no ar. Resultado? Estourou do modo que já conhecemos. Então vamos ouvir ele ou eles.
2: Can't Get Over! Vai, DJ!
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